0: Silveira, 16 horas.
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1: Bispo de Viana do Castelo anuncia mudança de padres no Conselho de Vila Nova de Cerveira.
2: Notícias com Rui Vaz Carpinteira.
1: Bispo de Viana do Castelo anuncia mudanças de padres e que interfere também no Conselho de Vila Nova de Cerveira. A Diocese de Viana do Castelo anunciou, na passada quinta-feira, novas nomeações de presbíteros num conjunto de alterações que abrange paróquias do Arciprestado de Vila Nova de Cerveira e o Vicariado Diocesano da Juventude. Em comunicado, a instituição refere que as decisões surgem no contexto da organização pastoral da Diocese, tendo em conta a escassez de sacerdotes. No documento assinado pelo Bispo de Viana do Castelo, João Lavrador, é recordado que a pastoral vocacional não pode reduzir-se a uma simples busca de números, devendo nascer de comunidades vivas e do testemunho da fé. Segundo a informação divulgada, o padre Abílio da Costa Oliveira deixa as paróquias de Gondarém e Sopo e as funções de capelão da Santa Casa da Misericórdia de Vila Nova de Cerveira por motivos de idade, saúde e a seu pedido. O padre Carlos Alberto Brito Castro deixa Gondar e Mentestido e é nomeado pároco de Gondarém e Sopo, mantendo as paróquias de Covas e Candemil. Para Gondar e Mentestido é nomeado o padre Renato Martins Costa, que continua também responsável pelas paróquias de Campos, Cornes, Nogueira e Sapardos. Jorge Miguel Gonçalves Esteves é nomeado capelão da Santa Casa da Misericórdia de Vila Nova de Cerveira, mantendo as paróquias de Reboreda, Lovelle, Vila e Loivo. Ao nível de diocesano, o padre Renato Martins Costa deixa as funções de assistente eclesiástico do Secretariado Diocesano da Juventude. Para o cargo, o bispo nomeou o padre Renato Filipe da Silva Oliveira, que mantém as restantes responsabilidades pastorais. A GNR alerta que os meses de verão continuam a concentrar o maior número de abandonos de animais de companhia em Portugal. Segundo a Guarda, julho e agosto representam cerca de 38% dos casos registados ao longo do ano, uma realidade frequentemente associada ao período de férias. A propósito do Dia Internacional do Animal Abandonado, assinalado a 15 de agosto, a GNR recorda que o abandono e os maus-tratos a animais são crimes puníveis por lei. Entre 2024 e o primeiro semestre de 2026 foram registados mais de 2.400 crimes relacionados com maus-tratos e abandono de animais de companhia. Neste período, a Guarda deteve 28 pessoas, identificou mais de 1.400 suspeitos e constituiu 432 arguídos. Os cães e os gatos continuam a ser as espécies mais afetadas, com os distritos de Braga, Setúbal, Porto e Lisboa a registarem o maior número de ocorrências. A GNR apela à adoção responsável e lembra que existem alternativas ao abandono durante as férias, como hotéis para animais ou apoio de famílias e amigos. A Guarda incentiva ainda a denúncia de situações de maus-tratos ou abandono através do CEPNA. A Associação pede aos portugueses para falarem português na Galiza. A Associação Galega da Língua, conhecida como AGAL, lançou a campanha Falo Galego, Fala-me Português, com o objetivo de incentivar portugueses e galegos a comunicarem cada um na sua própria língua, sem recorrer ao chamado portunhol. A associação explica que muitos portugueses desconhecem a proximidade linguística entre o galego e o português e, por isso, tentam adaptar a forma de falar quando contactam com cidadãos da Galiza. A campanha arrancou a 25 de julho, Dia Nacional da Galiza, e pretende sensibilizar tanto os galegos que visitam Portugal como os portugueses que se deslocam à região espanhola, promovendo uma comunicação natural entre as duas línguas. A iniciativa inclui ações de divulgação, materiais promocionais e campanhas nas redes sociais, reforçando a ideia de que portugueses e galegos podem entender-se sem necessidade de mudar de idioma. A GAL, a Associação Galega da Língua, defende ainda uma maior aproximação do galego à comunidade lusófona, valorizando as raízes históricas comuns entre as duas línguas. Em Valença, inscrições abertas para o alargamento de horário nas escolas de Valença. A Câmara Municipal de Valença informa que decorrem entre 3 e 14 de agosto as inscrições para o serviço de alargamento de horário destinado às crianças da educação pré-escolar e aos alunos do primeiro ciclo do ensino básico na rede pública do Conselho. Este serviço visa apoiar as famílias na conciliação da vida profissional com a vida familiar, proporcionando um ambiente seguro, educativo e devidamente acompanhado antes e após o horário letivo. O funcionamento está previsto nos dias úteis entre 7h30 e as 8h30 e entre as 16h30 e as 17h30, de acordo com as normas aprovadas. As inscrições devem ser realizadas presencialmente no Serviço de Educação, localizado no edifício dos Serviços de Desenvolvimento Social e Cultural, na Avenida da Juventude, entre 3 e 14 de agosto, nos horários das 9 às 12h30 e das 13h30 às 16h. Para formalizar a candidatura, os encarregados de educação deverão apresentar a documentação prevista nas normas do serviço, nomeadamente a declaração de entidade patronal de ambos os progenitores ou de encarregado de educação, quando aplicável, comprovativa do respectivo horário de trabalho, bem como os restantes documentos exigidos. O município de Valença continua assim a reforçar o seu compromisso com apoio às famílias valencianas, disponibilizando respostas que promovem a igualdade de oportunidade, facilitam a organização do quotidiano familiar e contribuem para uma escola pública cada vez mais próxima, inclusiva e de qualidade. Os resultados das provas finais do nono ano revelam uma descida no desempenho dos alunos portugueses, especialmente a matemática. Segundo dados divulgados pelo Ministério da Educação, a média nacional da prova de matemática caiu para os 49 pontos, numa escala de 0 a 100, tornando-se negativa pela primeira vez nos últimos anos. Em comparação com 2025, a média desceu 3 pontos. Mais de metade dos alunos reprovaram a disciplina. Das cerca de 97 mil provas realizadas, registaram-se mais de 52 mil negativas. Também em português, os resultados pioraram. A média nacional fixou-se nos 55 pontos, menos 3 do que no ano anterior. Apesar de continuar positiva, a percentagem de negativas aumentou de cerca de 31 para 40. As provas finais do nono ano realizaram-se em junho e envolveram cerca de 95 mil alunos em todo o país. O Ministério da Educação atribui o atraso na divulgação dos resultados aos problemas registados no processo de digitalização dos exames. O Conselho de Caminha une-se para salvar vidas com a campanha Caminha dá Vida. O município de Caminha vai promover a campanha Caminha dá Vida. Doa sangue, torne-se potencial dador de medula óssea. Uma iniciativa de mobilização comunitária que pretende sensibilizar a população para a importância da dádiva de sangue e da inscrição de potenciais dadores de medula óssea. A ação terá lugar no pavilhão municipal Fernando Lima, em Caminha, no próximo dia 17 de agosto, entre as 9h30 e as 12h30, e das 14 às 16. Agora a fechar. A aplicação criada pelo Japão para aumentar natalidade ajuda pessoas a casar. De acordo com dados oficiais, um total de 265 casais casaram-se depois de se terem conhecido numa aplicação de encontros baseada em IA, lançada pelo governo de Tóquio em 2024, com o objetivo de combater a baixa taxa de natalidade no Japão. A Tóquio em Musubi foi lançada em setembro de 2024, depois de um inquérito ter revelado que cerca de 70% das pessoas interessadas em casar não estavam a procurar ativamente um parceiro. Para superar essa relutância e garantir que apenas pessoas interessadas em casar se inscrevessem, os candidatos tinham de comprovar que eram legalmente solteiros e passar numa entrevista online, entre outras condições. A 30 de junho deste ano, a aplicação contava com 16 mil membros registados, um número reduzido a partir de cerca de 36 mil candidatos e 760 casais em relações sérias, de acordo com dados do governo divulgados este mês. Um total de 265 casais já se tinham casado. O governo citou uma mulher que afirmou ter experimentado a aplicação como uma última hipótese ao aproximar-se do seu 40º aniversário. Depois de vários encontros às cegas, conheci o meu atual marido no final de agosto e começámos uma relação séria em meados de setembro. Relatou: aceitei o pedido de casamento no final de dezembro. O número de bebés nascidos no país com progenitores japoneses apenas atingiu um novo mínimo histórico de 671.236 em 2025, restando a décima queda anual consecutiva, segundo dados do governo divulgados em junho. O número de óbitos foi mais do dobro desse valor, atingindo 1,6 milhões, enquanto a taxa de fertilidade registrou uma ligeira descida de 0,01 pontos percentuais para 1,14, apesar de o número de casamentos ter registado um ligeiro aumento, segundo os dados do Ministério da Saúde, do Trabalho e da Previdência Social. A inteligência artificial mostrava a tua compatibilidade com as pessoas que te apresentava em três fases. Por isso mesmo que não tenhas a certeza se deves conhecer alguém, uma classificação de compatibilidade elevada dá-te o incentivo que precisas, afirmou um outro utilizador da aplicação. A classificação de compatibilidade da IA da minha namorada era perfeita, concluiu. Bom, há coisas e coisas, e é esta que vos relatei que foi a ideal para se casarem no Japão. Eu fico por aqui, desejo-lhe um ótimo domingo, volto em próximas edições.
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1: Olá, caro consumidor, seja muito bem-vindo a mais uma rubrica da DECO. As contas da casa incluem serviços públicos essenciais como água, eletricidade, gás, telecomunicações, saneamento e resíduos. Saber ler as faturas e reduzir consumos ajuda a evitar erros, a poupar dinheiro e a defender os seus direitos no dia-a-dia. A DECO, através do seu projeto Tudo a que Tens Direito, quer garantir que todos os cidadãos recebem informação, apoio, aconselhamento e, quando necessário, ajuda na resolução dos seus problemas de consumo. Para ser um consumidor de serviços públicos essenciais esclarecido e controlar os seus gastos, a DECO deixa-lhe algumas dicas de poupança. Quanto à energia, é preciso ter atenção ao peso que a fatura tem no nosso orçamento. Faça leituras reais de forma a evitar estimativas. Escolha a tarifa certa para si, pode ser simples, bi-horária ou até tri-horária. Verifique a potência contratada e evite serviços adicionais desnecessários. Lembre-se que pode mudar de comercializador sem custos e de forma simples, e que existe a tarifa social da energia, atribuída automaticamente a famílias vulneráveis. Em relação ao gás natural, o seu consumo varia ao longo do ano, o que vai influenciar o valor a pagar. Por isso, confirme o escalão, verifique as leituras regularmente e adote hábitos mais eficientes. Quanto à água, tenha cuidado com o desperdício. O valor a pagar depende do consumo, dos escalões e de tarifas do seu município. E na fatura, paga a água que consome, o saneamento e os resíduos. Basicamente, quanto mais consumir, mais paga. Por isso, prefira duches, feche torneiras e evite descargas sanitárias desnecessárias. Há também tarifas sociais e familiares, podendo informar-se junto do seu município. Por fim, esteja atento também à fatura das telecomunicações. Pequenas alterações podem ajudar a poupar muito no valor da fatura. Confirme a mensalidade, os extras, os descontos e a fidelização. É importante que, na mudança de operador, comunique sempre por escrito e saiba que, em casos como desemprego, pode suspender ou terminar o contrato sem penalização. Conhecer os seus direitos enquanto consumidor de bens e serviços é o primeiro passo para ser um cidadão mais ativo e participativo. Acompanhe o projeto da DECO, Tudo a que Tens Direito, que pretende tornar os serviços de informação e apoio ao consumidor mais acessíveis e próximos em todo o território nacional. Este projeto é cofinanciado pela União Europeia através do Single Market Program. E saiba que pode contar com o apoio da DECO Minho através do número de telefone 258-821-083 ou através do endereço eletrónico deco.minho@deco.pt. Obrigada por estar desse lado e até breve.

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Olá, está oficialmente aberta esta edição da pista de dança de Super Kizomba FM e hoje vamos dançar ao som do semba, neste caso do semba selecionado pelo DJ Lu Rocha na Semba Mix 2025. 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

0: Cinco anos depois, o grande regresso do DJ Lu Rocha verificou-se nesta edição da pista de dança de Super Kizomba FM, agora com a Samba Mix 2025, neste caso, e obviamente, o seu último trabalho. Está encerrada a pista. Obrigado pelo pezinho de dança e tenham um super fim de semana. Claro, sempre à escuta da melhor música.
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1: Bispo de Viana do Castelo anuncia mudança de padres no Conselho de Vila Nova de Cerveira.
2: Notícias com Rui Vaz Carpinteira.
1: Bispo de Viana do Castelo anuncia mudanças de padres e que interfere também no Conselho de Vila Nova de Cerveira. A Diocese de Viana do Castelo anunciou, na passada quinta-feira, novas nomeações de presbíteros num conjunto de alterações que abrange paróquias do Arciprestado de Vila Nova de Cerveira e o Vestariado Diocesano da Juventude. Em comunicado, a instituição refere que as decisões surgem no contexto da organização pastoral da Diocese, tendo em conta a escassez de sacerdotes. No documento assinado pelo Bispo de Viana do Castelo, João Lavrador, é recordado que a pastoral vocacional não pode reduzir-se a uma simples busca de números, devendo nascer de comunidades vivas e do testemunho da fé. Segundo a informação divulgada, o padre Abílio da Costa Oliveira deixa as paróquias de Gondarém e Sopo e as funções de capelão da Santa Casa da Misericórdia de Vila Nova de Cerveira por motivos de idade, saúde e a seu pedido. O padre Carlos Alberto Brito Castro deixa Gondar e Mentestido e é nomeado pároco de Gondarém e Sopo, mantendo as paróquias de Covas e Calimil. Para Gondar e Mentestido é nomeado o padre Renato Martins Costa, que continua também responsável pelas paróquias de Campos, Cornes, Nogueira e Sapardos. Jorge Miguel Gonçalves Esteves é nomeado capelão da Santa Casa da Misericórdia de Vila Nova Cerveira, mantendo as paróquias de Reboreda, Lovelle, Vila e Loivo. Ao nível de diocesano, o padre Renato Martins Costa deixa as funções de assistente eclesiástico do Secretariado Diocesano da Juventude. Para o cargo, o bispo nomeou o padre Renato Filipe da Silva Oliveira, que mantém as restantes responsabilidades pastorais. Em Valença, inscrições abertas para o alargamento de horário nas escolas de Valença. A Câmara Municipal de Valença informa que decorrem entre 3 e 14 de agosto as inscrições para o serviço de alargamento de horário destinado às crianças da educação pré-escolar e aos alunos do primeiro ciclo do ensino básico na rede pública do Conselho. Este serviço visa apoiar as famílias na conciliação da vida profissional com a vida familiar, proporcionando um ambiente seguro, educativo e devidamente acompanhado antes e após o horário letivo. O funcionamento está previsto nos dias úteis entre as 7h30 e as 8h30 e entre as 16h30 e as 17h30, de acordo com as normas aprovadas. As inscrições devem ser realizadas presencialmente no Serviço de Educação, localizado no edifício dos Serviços de Desenvolvimento Social e Cultural, na Avenida da Juventude, entre 3 e 14 de agosto, nos horários das 9h às 12h30 e das 13h30 às 16h. Para formalizar a candidatura, os encarregados de educação deverão apresentar a documentação prevista nas normas do serviço, nomeadamente a declaração de entidade patronal de ambos os progenitores ou de encarregado de educação, quando aplicável, com provativa do respectivo horário de trabalho, bem como os restantes documentos exigidos. O município de Valença continua assim a reforçar o seu compromisso com apoio às famílias valencianas, disponibilizando respostas que promovem a igualdade e a oportunidade, facilitam a organização do cotidiano familiar e contribuem para uma escola pública cada vez mais próxima, inclusiva e de qualidade. O Conselho de Caminha une-se para salvar vidas com a campanha Caminha dá Vida. O município de Caminha vai promover a campanha Caminha dá Vida. Doa sangue, torne-se potencial dador de medula óssea. Uma iniciativa de mobilização comunitária que pretende sensibilizar a população para a importância da dádiva de sangue e da inscrição de potenciais dadores de medula óssea. A ação terá lugar no pavilhão municipal Fernando Lima, em Caminha, no próximo dia 17 de agosto, entre as 9h30 e as 12h30. E das 14 às 16. A GNR alerta que os meses de verão continuam a concentrar o maior número de abandonos de animais de companhia em Portugal. Segundo a Guarda, julho e agosto representam cerca de 38% dos casos registados ao longo do ano, uma realidade frequentemente associada ao período de férias. A propósito do Dia Internacional do Animal Abandonado, assinalado a 15 de agosto, a GNR recorda que o abandono e os maus-tratos a animais são crimes puníveis por lei. Entre 2024 e o primeiro semestre de 2026, foram registados mais de 2.400 crimes relacionados com maus-tratos e abandono de animais de companhia. Neste período, a Guarda deteve 28 pessoas, identificou mais de 1.400 suspeitos e constituiu 432 arguídos. Os cães e os gatos continuam a ser as espécies mais afetadas, com os distritos de Braga, Setúbal, Porto e Lisboa a registarem o maior número de ocorrências. A GNR apela à adoção responsável e lembra que existem alternativas ao abandono durante as férias, como hotéis para animais ou apoio de famílias e amigos. A Guarda incentiva ainda a denúncia de situações de maus-tratos ou abandono através do CEPNA. Os resultados das provas finais do nono ano revelam uma descida no desempenho dos alunos portugueses, especialmente a matemática. Segundo dados divulgados pelo Ministério da Educação, a média nacional da prova de matemática caiu para os 49 pontos, numa escala de 0 a 100, tornando-se negativa pela primeira vez nos últimos anos. Em comparação com 2025, a média desceu 3 pontos. Mais de metade dos alunos reprovaram a disciplina. Das cerca de 97 mil provas realizadas, registaram-se mais de 52 mil negativas. Também a português, os resultados pioraram. A média nacional fixou-se nos 55 pontos, menos 3 do que no ano anterior. Apesar de continuar positiva, a percentagem de negativas aumentou de cerca de 31 para 40. As provas finais do nono ano realizaram-se em junho e envolveram cerca de 95 mil alunos em todo o país. O Ministério da Educação atribui o atraso na divulgação dos resultados aos problemas registados no processo de digitalização dos exames. A Associação pede aos portugueses para falarem português na Galiza. A Associação Galega da Língua, conhecida como AGAL, lançou a campanha Falo Galego, Fala-me Português, com o objetivo de incentivar portugueses e galegos a comunicarem cada um na sua própria língua, sem recorrer ao chamado portunhol. A associação explica que muitos portugueses desconhecem a proximidade linguística entre o galego e o português e, por isso, tentam adaptar a forma de falar quando contactam com cidadãos da Galiza. A campanha arrancou a 25 de julho, Dia Nacional da Galiza, e pretende sensibilizar tanto os galegos que visitam Portugal como os portugueses que se deslocam à região espanhola, promovendo uma comunicação natural entre as duas línguas. A iniciativa inclui ações de divulgação, materiais promocionais e campanhas nas redes sociais, reforçando a ideia de que portugueses e galegos podem entender-se sem necessidade de mudar de idioma. A GAL, a Associação Galega da Língua, defende ainda uma maior aproximação do galego à comunidade lusófona, valorizando as raízes históricas comuns entre as duas línguas. Agora, achar. A aplicação criada pelo Japão para aumentar natalidade ajuda pessoas a casar. De acordo com dados oficiais, um total de 265 casais casaram-se depois de se terem conhecido numa aplicação de encontros baseada em IA, lançada pelo governo de Tóquio em 2024, com o objetivo de combater a baixa taxa de natalidade no Japão. A Tóquio em Musubi foi lançada em setembro de 2024, depois de um inquérito ter revelado que cerca de 70% das pessoas interessadas em casar não estavam a procurar ativamente um parceiro. Para superar essa relutância e garantir que apenas pessoas interessadas em casar se inscrevessem, os candidatos tinham de comprovar que eram legalmente solteiros e passar numa entrevista online, entre outras condições. A 30 de junho deste ano, a aplicação contava com 16 mil membros registados, um número reduzido a partir de cerca de 36 mil candidatos e 760 casais em relações sérias, de acordo com dados do governo divulgados este mês. Um total de 265 casais já se tinham casado. O governo citou uma mulher que afirmou ter experimentado a aplicação como uma última hipótese ao aproximar-se do seu 40º aniversário. Depois de vários encontros às cegas, conheci o meu atual marido no final de agosto e começámos uma relação séria em meados de setembro. Relatou: aceitei o pedido de casamento no final de dezembro. O número de bebés nascidos no país com progenitores japoneses portugueses atingiu um novo mínimo histórico de 671.236 em 2025, restando a 10ª queda anual consecutiva, segundo dados do governo divulgados em junho. O número de óbitos foi mais do dobro desse valor, atingindo 1,6 milhões, enquanto a taxa de fertilidade registrou uma ligeira descida de 0,01 pontos percentuais para 1,14, apesar de o número de casamentos ter registado um ligeiro aumento, segundo os dados do Ministério da Saúde, do Trabalho e da Previdência Social. A inteligência artificial mostrava a tua compatibilidade com as pessoas que te apresentava em três fases. Por isso mesmo que não tenhas a certeza se deves conhecer alguém, uma classificação de compatibilidade elevada dá-te o incentivo que precisas, afirmou um outro utilizador da aplicação. A classificação de compatibilidade da IA da minha namorada era perfeita, concluiu. Bom, há coisas e coisas, e é esta que vos relatei que foi a ideal para se casarem no Japão. Eu fico por aqui, desejo-lhe um ótimo domingo, volto em próximas edições.
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